0: Cara, começa.
1: Quem é essa bebê?
2: Olha ali, bebê.
1: Ai, quem é essa bebê?
0: Para frente. Para trás.

0: pausa.
1: Testando, testando. 1, 2, 3, testando. Neste momento está a olhar para as unhas. Já está a ruir os pelos. Até já. Agora tento seduzir-me. Mas...
0: Grave.
2: Queres me bater, é? Sim. Não, Skull! Sim.

0: Chinzinho?
1: Papá,
0: papá. Papá, chama lá o papá. Sou São Goku. Chama o papá. Não?
2: Pausa. Começa. Para frente. Para.

0: embaixo.
1: E vamos lá vir uma fita-feira. A melhor fita-feira que tem pau é de... Há uma fita-feira aí que tem aqui. Há ali uma hebra, não é? Lá de Lopo para dar
0: de lá. Mas o gajo vem cá com o gajo. 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

0: Fica a gravar.
1: Sim. Assim é para gravar. Assim é nesses dois. Agora para trabalhar deve ser nesse aqui. Pronto.

0: Dai, Marinko.
1: Pomalu mi.
2: Fala aí, ô micro.
3: 1, 2, 3, 4, aqui, Feira da Labra. 1, 2, 3, 4, 5, 6, 7, 8. Vai lá. Pra trás agora.
2: Ana, você não trabalhou, ou seja, você é ali na casa.